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0: 21h30.
1: 16 graus.
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6: Essa você quase esqueceu. Mais uma clássica aqui na Mega.

0: 22h01.
1: 16 graus.
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0: 22h31.
1: 16 graus.
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2: 23 horas e 4 minutos.
3: 15 graus.
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Seja muito bem-vindo a mais uma edição do My Club, o aquece da madrugada da nossa audiência em todo o sul do Brasil, aqui na Rede Atlântida. Começou!

nossa audiência em todo o sul do Brasil, aqui na Rede Atlântida, Fallon e Key com Fine Lines. Teve antes Bebe Rexha, ao lado de David Guetta com a música chamada Sad Girls. Tá chegando mais uma novidade por aqui, recentemente na programação aqui do My Club, é o som de Felix da House Cats com Fatboy Slim e a brasileira Carola com a música chamada Funk Drunk. Continue com o volume no alto, o My Club fica muito mais legal se for assim. My

0: Esse é o My Club, o aquecido da madrugada da nossa audiência em todo o sul do Brasil, aqui na Rede Atlântida. Dance on the Edge, música minha, Mick Silva, que eu tenho o prazer de tocar por aqui pra ajudar no embalo da nossa madrugada. A gente segue por aqui com Camel Fat e Josh Gigante. O nome do som chama-se So Good.
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uma sonzeira atrás da outra aqui no My Club. Jimmy Jones com Murder Mystery. Teve antes Camel Fett com Josh Gigante, So Good. E a gente continua por aqui embalando essa noite de quinta-feira aqui na Rede Atlântida. Tá chegando Calvin Harris com a Jazzy. O número do som é Satisfy.

Club, o aquecido da madrugada da nossa audiência em todo o sul do Brasil, aqui na Rede Atlântida. Esse é o som do Duo Casablanca, que foi lançado pela Circle Records, aquela mesma label que tem um projeto muito legal, que convida DJs para tocar em lugares incríveis ao redor do mundo. Essa aqui, inclusive, foi apresentada na edição onde o Casablanca toca junto de um Airbus, um A380, que facilmente você encontra no YouTube para você poder assistir. Enquanto isso, a gente resgata esse momento com essa música, chamada Time is a Circle.

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1: O My Club segue por aqui enfileirando um monte de música boa na noite dessa quinta-feira. Depois de June Summit com Thin Line, tá chegando por aqui Notre Dame com No Rules. Aumente o volume, é mais uma sonzeira que a gente ouve aqui no My Club, o aquece da madrugada da nossa audiência em todo o sul do Brasil aqui na Rede Atlântida.

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1: Eu sinceramente espero que você esteja se divertindo aqui com o My Club na Rede Atlântida. Seguimos com Sony Foderay Jazzy, All This Time.

0: início da madrugada da nossa audiência em todo o sul do Brasil, na Rede Atlântida, a Mês com Nobody Else. A gente ouviu antes Sonny Federa com Jazzy, All This Time, só sonzeira boa pra gente animar a nossa noite aqui na Atlântida. Muito obrigado pela sua audiência e parceria, continue com o volume no alto.
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0: Tá chegando uma clássica, Stardust com Music Sounds Better With You.

0: Nossa, que é clássico, não é mesmo? Ima Tolosa, Don't Stop Till You Get Enough. Mais uma sonzeira que a gente encaminha nesse final de My Club aqui na Rede Atlântida. Dá tempo da gente tocar mais uma ainda, portanto vou deixar aqui o som do Josh Gigante com o Kimonos. Feel So Right, e desejar agradecendo a nossa audiência por ter ficado com a gente por aqui durante essa última hora, curtindo música eletrônica da melhor qualidade pra gente fazer o embalo da nossa madrugada, que já tá na área, aqui na Rede Atlântida. Nesta sexta-feira tem tudo de novo a partir das 11 da noite, assim, de segunda a sexta, entre 11 e meia-noite na Rede Atlântida, comigo Mick Silva, arroba o Mick Silva nas redes sociais. Aquele abraço pra todo mundo, cuide-se por aí, e até a próxima. Valeu, galera.
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3: Meia-noite e 7 minutos.
4: 15 graus.
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Moving to the Sun, pra gente fechar mais um bloco do ATL DJ Weekend aqui nas ondas da Rede Atlântida. A gente vai pra um breve intervalo comercial, daqui a pouquinho eu volto com mais música. Pra curtir o nosso playlist na íntegra, arroba ATL DJ Oficial, pra participar comigo também, arroba Guzanoto. E pra me despedir no bloco, vou tocar a saideira ainda com Martin Garrix e Ed Sheeran, na faixa Repeat It.

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0: hora e 59 minutos.
1: 14 graus.
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0: minutos, 14 graus.
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2: 3:09,
3: 14 graus.
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0: 10:41.
1: 13 graus.
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0: 4 horas e 8 minutos.
1: 13 graus.
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0: 4 horas e 40 minutos.
1: 13 graus.
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2: 5:09,
3: 13 graus.
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0: 5:39.
1: 13 graus.
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0: 6:21.
1: 13 graus.
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0: 6:37.
1: 13 graus.
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0: 6:51.
1: 13 graus.
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12: Salve, salve, muito bom dia. Estamos chegando na área com o Despertador, amanhã de sábado. Hoje é dia 15 de agosto de 2026. Excelente manhã para você. Obrigado pelo carinho da sua audiência. Você que já estava aí plugado com as melhores da Mega, Mega Retrô. Estamos juntos por aqui comigo, Leomar Brizolina, companhia até o meio-dia. Você curte aí, manda WhatsApp pra gente, de onde tá curtindo a programação Mega, como está o tempo, enfim, né? No momento, tempo nublado. Temperatura média na região agora é de 15 graus. Som da audiência 996640955. Te abre aí com Coldplay, Beyoncé.

0: temperatura agora é de 14 graus.
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0: O Grêmio visita o Atlético Mineiro neste domingo, 16h, na Arena MRV. Busca do primeiro vitória como visitante do Campeonato Brasileiro, né? Globo e Premier transmite ao vivo aí, partida pela 23ª rodada, né? O técnico Luiz Castro deve repetir a base do time que derrotou Mirassol e o São Paulo nos dois últimos compromissos. Novidade na viagem é a presença do croata Krovinovic, liberado aí para fazer a estreia com a nova camisa. A CBF detalhou as datas e horários de mais duas rodadas do Campeonato Brasileiro. Com a definição, o Inter já sabe quando entrará em campo as rodadas 25 e 26, que serão disputadas entre os dois grenais pelas quartas de final da Copa do Brasil. A primeira dessas partidas será fora de casa, 30 de agosto, domingo. O Colorado enfrenta o Bahia, 16h, na Arena Fonte Nova. Uma semana depois, no mesmo horário, a equipe comandada por Paulo Pezzolano recebe aí o Santos no Beira-Rio. O confronto poderá ganhar contornos de decisão na luta contra o rebaixamento, dependendo da situação das equipes na tabela até lá, né? Antes, nesta segunda-feira, dia 17, né, o Inter enfrenta o Remo em casa. Informações do Blog da Mega.
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0: Ótima manhã de sábado pra você. Harry Styles aqui no Despertador.

0: O som do Imagine Dragons aqui no Despertador com Thunder, Nelly Furtado, Say Right. Teve também Engenheiros do Havaí.
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0: Ótima manhã pra você.
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2: Informação do trânsito agora no momento flui normal nas estradas da nossa região. Dicas para você. Evite sempre o uso de aparelhos eletrônicos. Da mesma forma que celulares e outros aparelhos devem estar evitados nos automóveis em movimento, os pedestres também precisam estar atentos ao seu redor, não tela e a tela de um telefone, né? Principalmente ao atravessar uma rua, um sinal ou andar em calçadas em vias muito movimentadas. Cidade de Coxilha apresenta agora a passagem de 4 veículos por minuto. Trânsito flui normal também.
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6: 27 para as 8.
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0: Mega no Despertador com Vitor Clay, Morena, Alice Merton e Limpin, Rita Ora For You.
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0: Temperatura marcando agora 14 graus.
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0: O Sistema Único de Saúde inclui a partir desta segunda-feira, incluiu aí o teste imunoquímico fecal. A tabela de procedimentos disponíveis aos pacientes da rede, né? Portaria publicada no Diário Oficial da União destaca que o exame que pesquisa e sangue oculto nas fezes será destinado exclusivamente ao rastreamento bienal do câncer colorretal, né? Em homens e mulheres assintomáticos, com idade entre 50 e 75 anos. O texto reforça que o procedimento não se destina à investigação diagnóstica de indivíduos sintomáticos ou com suspeita clínica de câncer. Em maio, o Ministério já havia anunciado a inclusão do teste e um novo protocolo para rastreamento do câncer colorretal. Dados da pasta indicam que a FIT apresenta sensibilidade entre 85% e 92% para identificar possíveis alterações. O FIT, F-I-T, né? É um exame de fezes que detecta pequenas quantidades de sangue oculto, invisíveis a olho nu, que pode ser sinais de pólipos, lesões pré-cancerígenas ou câncer no intestino. E o sábado será de nebulosidade, mas com alguns períodos de sol, nuvens, a maior parte do Rio Grande do Sul. Metsul indica aí que existe chance de chuva, garoa em pontos do norte e do leste gaúcho nas primeiras horas do dia. Fim da tarde, os estágios iniciais de formação de uma frente quente trazem possibilidade de chuva e trovoadas em pontos isolados.
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Fechando a primeira hora do Despertador na Mega com Evan Sevenfold, do Pink Floyd, The Wish You Were Here, Armandinho e Ted Swims, Lose Control. Mega, escute o lado bom da vida. Ótima manhã de sábado.

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2: Agora 8:02.
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2: Vamos nessa, tempo bom no momento, 14 graus.

0: Mega, escute lá do Moda Vida Sabadão com as melhores músicas da sua manhã. Rihanna, Diamonds, Billy Joy, Nós na Aldeia. Depois do break tem mais por aqui, excelente manhã. Agora 8:13.
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0: E não tem quem segure a nave. Xuxa confirmou nesta sexta-feira uma quarta apresentação do último voo da nave em São Paulo, marcada para 28 de fevereiro de 2027 no Nubank Park. Data nova aí foi aberta depois que as três apresentações extras anteriores na capital esgotaram. Novo show acontece um dia após a primeira apresentação extra, leva a Rainha dos Baixinhos de volta ao mesmo palco onde estreou a turnê de despedida em julho deste ano. Só nos primeiros shows, cerca de 100 mil ingressos foram vendidos.
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0: Temperatura 14 graus. Rio Grande do Sul pode registrar até 35 graus na próxima semana, hein? É o El Ninho. Michael Jackson aqui no Despertador.

0: Mega no despertador com Imagine Dragons. Nath Roots e Thiaguinho, James Blunt.
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0: Agora 29 para as 9.
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0: Até as 9 tem despertador aqui na Mega, amanhã de sábado, Chili Peppers, Titãs e Bob Marley. 16 agora para as 9, bom dia.
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0: Agora marcando 15 graus. 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
0: Confederação

Brasileira de Voleibol atualizou nesta sexta-feira sua política de elegibilidade de atletas para as competições da categoria feminina de voleibol. As novas diretrizes permitem que nas categorias femininas sejam inscritas apenas atletas do sexo biológico feminino, conforme testagem do gene SRY. A entidade justificou a decisão afirmando que está se adequando a critérios adotados pelo Comitê Olímpico Internacional, pela Federação Internacional de Voleibol e pela Confederação Sul-Americana de Voleibol. A mudança nos parâmetros internacionais e da responsabilidade institucionais, a CBV buscou manter o alinhamento entre as regras que regem as competições nacionais com as hoje vigentes para as competições internacionais, afirmou Radamés Latari, presidente da CBV. Uma bolha de calor atingirá todas as regiões do Brasil nos próximos dias. O calor deve ser mais intenso no centro do país. Temperaturas que podem superar os 40 graus. Na região sul, massa de ar quente atuará inicialmente no Paraná, de acordo com a Metsu. Final de semana, o ar quente começará a se expandir para o sul, né? Ao começo da semana que vem aí, pode ter temperaturas muito altas em alguns locais, perto e acima de 35 graus, aqui no Rio Grande do Sul e também em Santa Catarina.

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9: Abraço até o meio-dia, tem conexão aqui na Mega neste 15 de agosto de 2026. Obrigado pelo carinho da sua audiência. 9:01, tempo nublado neste momento, fazendo 15 graus. 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Abrimos com Olivia Jean, Suíze.

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1: Agora marcando 15 graus.
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1: Agora você curte por aqui, clássica da Mega com Man at Work.
6: 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Mais uma clássica aqui na Mega.

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3: Polícia Rodoviária Federal prendeu uma mulher de 29 anos e apreendeu 81 quilos de cocaína durante uma operação realizada na madrugada desta sexta-feira na BR-285 em Juí. A ação ocorreu após informações repassadas pelo Serviço de Inteligência da PRF. Os agentes abordaram uma caminhonete Renault Roche com placas de Santiago. Realizaram uma fiscalização no veículo. Durante a vistoria, os policiais localizaram 80 tabletes de uma substância semelhante a cocaína, escondidos em compartimentos ocultos da caminhonete. A droga totalizou aí aproximadamente 81 quilos. Condutora natural de Mostardas, aqui no Rio Grande do Sul, foi presa em flagrante. Mulher e o entorpecente veículo foram encaminhados à Polícia Judiciária de Santo Ângelo para registro da ocorrência e demais procedimentos legais. Ela permaneceu à disposição da Justiça. Balanço de mortos pelo terremoto de magnitude 7,7 atingiu o leste da Indonésia neste sábado. Subiu para 38, informou um funcionário do Serviço de Gestão de Desastres, revendo aí para cima o balanço anterior de 20 mortos. O epicentro do tremor registrado às 5 horas e 58 locais, em baixa profundidade no norte da Ilha de Flores, ocorreu a 68 quilômetros da cidade de Ende, na província de Nusa Tenggara Oriental. Informação do Serviço Geológico dos Estados Unidos. O terremoto foi sentido por fortes réplicas, incluindo uma magnitude de 6,1. Imagens pela AFP mostraram diversos edifícios danificados. 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
3: Agora 9h30. 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
3: 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Bom dia. Bom final de semana pra você.

0: Mega, escute o lado bom da vida, Linkin Park aqui no Conexão. Sua nova vocal, Emily Armstrong, The Emptiness Machine. 14 agora para as 10.
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0: Temperatura marcando 17 graus.
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3: Tá na Megas Melhores, 13 para as 10.

0: Perdido Sam Feather com Olivia Jean.
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4: Olá, segunda hora do Conexão, nossa manhã de sábado, 15 de agosto, patrocinado por o oftalmologista Dr. Cássio Cook. 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Já abri mais uma horinha com ela, Kate Perry.

0: Final de semana com a vibe boa da Megas, The Cure. Boys Don't Cry, Rapa, Pescador de Ilusões, Alex Warren, Kate Perry. Mega no Conexão, juntos até o meio-dia.
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0: Agora marcando 18 graus. 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

0: com a sequência de músicas, você ouve só aqui na programação da Mega. Olivia Jean, Leanide, Bruno Mars, Detonautas, Damian Marley com Billie Eilish. Conexão juntos.
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0: 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O Grêmio visita o Atlético Mineiro neste domingo, 16h, na Arena MRV. Busca aí da primeira vitória como visitante no Campeonato Brasileiro. Globo e Premier transmite ao vivo a partida pela 13ª rodada. Não, é 23ª rodada. O técnico Luiz Castro deve repetir a base do time que derrotou o Mirassol e o São Paulo nos dois últimos compromissos. Novidade na viagem é a presença do croata Krovinovic, liberado aí para fazer sua estreia com a nova camisa. Volante Danilo Barbosa, anunciado na quinta-feira, chega a Porto Alegre no final de semana. Só deve ficar à disposição para o jogo diante do Bragantino. O Inter não terá descanso no fim de semana, necessidade de vencer o Remo para ganhar posições no Campeonato Brasileiro e se afastar da zona de rebaixamento. Comissão técnica programou atividades para os 3 dias que antecede o confronto na segunda-feira, 20h, no Beira-Rio, né? Os jogadores tiveram sessões na manhã de ontem e também hoje. Amanhã, domingo, o trabalho será realizado à tarde. A programação faz parte da preparação para a partida que encerra a 23ª rodada do Brasileirão.
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0: 27 para as 11.
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0: Bom final de semana para você. Temperatura agora de 20 graus. Comigo, Leomar, na área até o meio-dia juntos. 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
2: Agora marcando 20 graus. 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
2: Som da clássica da Mega e com o Pet Shop Boys.
0: Essa você quase esqueceu. Mais uma clássica aqui na Mega.

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2: Preço dólar comercial fechou em alta ontem de 0,52%, valendo R$ 5,21. Euro também fechou em alta, 0,86%, cotado a R$ 6,03. Bitcoin fechou em alta, 0,75%, valendo R$ 330.353. A bolsa Bovespa fechou em queda ontem, menos 0,1%.
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2: Agora 11:02.
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2: 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Temperatura marcando agora 20 graus. A gente abre a última hora com o Ted Swims.

0: começando mais uma super sequência de música boa aqui na Mega, com Cazuza, Exagerado, Mary G. Blige, Vitor Clay. Ainda teve Ted Swims, Mr. Know-How. Vamos juntos até o meio-dia no Conexão Mega.
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0: 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Temperatura 20 graus.
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0: mega melhor sequência de músicas, Gary.
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0: Com os destaques desta manhã de sábado, o terremoto no leste da Indonésia causa pânico, desabamentos e fuga para áreas altas. O tremor deixou pelo menos 40 mortos e 50 feridos. O Rio Grande do Sul pode registrar até 35 graus na próxima semana. Novos impactos aí de mudança de temperatura. Debate sobre inteligência artificial na medicina deve envolver diferentes áreas do conhecimento. Dois municípios de Santa Catarina decretam emergência por granizo, chuvas e ventos intensos. Bela Vista do Toldo registrou ao menos 42 imóveis e Papanduva, 40 danificados pelos eventos climáticos. E começam as mostras competitivas no Festival de Gramado. Nesse sábado, o Festival de Cinema aí dá início às competições de curtas e longas metragens. A Venezuela anunciou libertação de 131 presos políticos. E a Petrobras confirmou petróleo na Foz do Amazonas. Mas pondera aí, ainda não é descoberta comercial. 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
5: 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E a hora?
0: 29 para o meio-dia.
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sonzeira clássica da Creedence aqui na Mega pra gente comemorar este 15 de agosto, 57 anos do lendário Woodstock Music, né? Aconteceu em 15 de agosto de 69. Entre tantas bandas estava Creedence, Jimi Hendrix, né? The Who, Santana, Joey Cocker. Hoje completando aí 57 anos do Woodstock. 22 pro meio-dia.

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2: E o BTS recebeu nos maiores jornais do mundo uma comparação de peso máximo. A análise recente do New York Times classificou o grupo sul-coreano como o maior fenômeno da música popular desde Michael Jackson. O texto do vínculo é americano, nasceu de um movimento que agitou o K-pop nas últimas semanas. A escolha dos 7 integrantes de ficar fora do Grammy 2027, retirando o álbum Erasing da disputa pelo prêmio da Recording Academy. Para o jornal BTS, possivelmente o maior grupo do mundo desde Michael Jackson, talvez o único grupo musical coreano com liberdade e influência necessária para provocar uma mudança radical.
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2: Temperatura agora 21 graus.
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2: Legal, 16 para o meio-dia, obrigado pelo carinho da sua audiência. Reta final do Conexão nesta manhã de sábado, 15 de agosto. Daqui a pouquinho, meio-dia, tem Mega Light por aqui. Falamos na segunda-feira novamente, abração do Leomar Brizolin. À tarde tem multimúsica.

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2: Meio-dia, 22 graus.
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0: dia e 30 minutos.
1: 22 graus.
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0: 13:01.
1: 23 graus.
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2: Vamos nessa, 2:03. Ótima tarde pra você, tarde de sabadão, 15 de agosto de 2026. A partir de agora, Multimúsica, sempre trazendo as melhores músicas. Vamos trazendo informação, conteúdo pra você. Novidades na programação, clássicas, informação e muito mais rolando por aqui neste sábado, que é dia da imigração chinesa no Brasil, dia dos solteiros, também é dia da informática, dia do médico angiologista e cirurgião vascular e dia nacional das Santas Casas de Misericórdia. A partir de agora, então, comigo, Fred. O tempo no momento está nublado, temos algumas aberturas, a temperatura na região. Erechim temos aí 21 graus, em Vila Langro também nos 21, 22 em Paim Filho, 22 graus em Sananduva. 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Vamos nessa, 2:04 para começar, Marshmallow e Halsey.

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1: 22 graus.
2: 3 graus.
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1: Bora conferindo as informações do trânsito neste momento pela região. Pedágio de Coxilha. 4 veículos por minuto passam no pedágio entre Passo Fundo e Erechim. Trânsito leve nesta rodovia, nessa RS. O trânsito também flui normalmente nas outras RS e BRs próximas da região. Em alguns pontos ele está um pouquinho mais lento que o normal, mas não há informações de ocorrências ou de atrasos nas proximidades.

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2: Multimúsica, as melhores pra você curtir na tarde deste sabadão. Weekend, Ariana Grande com Save Your Tears, Sad Swings, Lose Control, J Quest, Valeiro Dia ainda, The Avenir com Castle in Snow.
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2: Vamos lá, falando de cinema, entretenimento, música. Vingadores, Doutor Destino, novo filme do universo cinematográfico da Marvel, teve uma prévia inédita apresentada durante a D23, o evento da Disney para fãs. O vídeo traz a ameaça de Victor Von Doom, mais conhecido pelo alter ego Doutor Destino, que será vivido por Robert Downey Jr. Data de lançamento, nos cinemas brasileiros, 17 de dezembro de 2026. Um ano depois, em 17 de dezembro de 2027, o segundo capítulo do universo cinematográfico da Marvel chega ao fim com o lançamento de Vingadores: Guerras Secretas. BTS recebeu um dos maiores jornais do mundo uma comparação de peso máximo. Numa análise recente, o The New York Times classificou o grupo sul-coreano como o maior fenômeno da música popular desde Michael Jackson. O texto do veículo americano nasceu de um movimento que agitou o K-pop nas últimas semanas. A escolha dos 7 integrantes de ficar fora do Grammy 2027, retirando o álbum Every Rank, da disputa pelo prêmio de Recording Academy. Para o jornal, o BTS, possivelmente o maior grupo do mundo desde Michael Jackson, é talvez o único grupo musical coreano com a liberdade e influência necessárias para provocar uma mudança radical. Madonna colocou o single Love Sensation com Kill Minogue na 8ª posição no Official Singles Chart do Reino Unido nesta semana, marcando mais um recorde na carreira. A encantadora parceria marca 65º Top 10 da Rainha do Pop, estendendo então o recorde de mulher com mais músicas que alcançaram o Top 10 no chart.
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2: 3:23.
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2: Vamos nessa, Multimúsica de volta aqui na Mega, patrocinado por DMS, Engenharia, Medicina e Segurança do Trabalho, fone 3343-3555, PS Atacarejo, preço de atacado no varejo. 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Um ótimo fim de semana para você, a gente segue com Red Hot Chili Peppers.

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2: Temperatura 22 graus.
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2: Fechamos a primeira horinha do Multimúsica, som do Canvas, Amanheceu, Shaboos, o Bar Song, teve ainda o Vera Louca, Cuidado Ana, e o Depeche Mode na clássica Stranger Love.
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2: Operação Especial da Polícia Rodoviária Federal ajudou a levar uma criança de 7 anos de Passo Fundo para um transplante renal de urgência. A equipe fez a escolha por estrada até Marques de Souza, onde a criança e uma acompanhante seguiram de helicóptero da própria PRF para Porto Alegre. A chegada aconteceu por volta das 4 da tarde. Na capital, a paciente foi encaminhada para Santa Casa, referência em transplantes. A ação teve como objetivo reduzir o tempo de deslocamento e garantir que a criança chegasse ao atendimento dentro da janela necessária para o procedimento. Equipes de resgate estão mobilizadas neste sábado na Indonésia, procurando possíveis sobreviventes após um forte terremoto de magnitude 7.7. Segundo autoridades, pelo menos 47 pessoas morreram. O tremor atingiu o leste do país, provocando desabamentos, principalmente na Ilha de Flores. Moradores também deixaram áreas próximas à costa por medo de uma possível elevação do nível do mar. O epicentro foi registrado a cerca de 68 quilômetros da cidade de Ente e aconteceu a pouca profundidade, o que aumentou o impacto do terremoto. E o TSE começou neste sábado a convocação de partidos, federações, coligações e emissoras para organizar o horário eleitoral gratuito das eleições 2026. A ideia é definir como serão distribuídos os dias, horários e inserções de propaganda no rádio e televisão. A convocação segue até o dia 23 de agosto. A legislação determina que todos os partidos e coligações tenham espaço tanto em horários de maior quanto de menor audiência. Também haverá sorteio para definir a ordem das propagandas no primeiro dia do horário eleitoral.
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2: Por aqui dando sequência na 95, abrindo mais uma hora do Multimúsica neste sabadão 15 de agosto, patrocinado por PS Atacarejo, preço de atacado no varejo. 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Trevor Rowan.

0: Temperatura 22 graus.
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1: 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Comunidade Ninjitsu, aperitivado, Pink Panthers com Zara Larson, Stateside, também tivemos Ed Sheeran, A Little More, das Aranha, vai saber.
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1: Goleiro Sérgio Rocher continua afastado dos trabalhos no Inter depois de passar por uma cirurgia para corrigir uma hérnia de disco no dia 4 de agosto. O uruguaio segue o tratamento médico e ainda não tem previsão de retorno aos treinos com o grupo. A lesão também complica o futuro do jogador no Beira-Rio. Ele tem contrato até o final do ano, precisava disputar 60% dos jogos da temporada para garantir uma renovação automática. Com um período de recuperação, essa meta ficou comprometida. Uma possível permanência deverá ser discutida pela próxima direção do clube. E o Grêmio visita o Atlético Mineiro neste domingo às 16h na Arena MRV em busca da primeira vitória como visitante no Campeonato Brasileiro. A partida é válida pela 23ª rodada e o técnico Luiz Castro deve repetir a base do time que derrotou o Mirassol e o São Paulo nos dois últimos compromissos. A novidade na viagem é a presença do croata Krovinovic, liberado para fazer a estreia com a nova camisa. O volante Danilo Barbosa, anunciado na quinta, chega a Porto Alegre neste fim de semana e só deve ficar à disposição para o jogo diante do Bragantino.
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1: 4:27.
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1: Estamos de volta, rolando o som do Multimúsica aqui na Mega, patrocinado por PS Atacarejo, preço de atacado no varejo. 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
3: 21 graus.
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2: Muito bem, fechando mais uma sequência e mais uma hora aqui do Multimúsica com Travis McCoy, Bruno Mars, Billionaire, teve também Skank, Canção Noturna e U2 com With or Without You.
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2: E quem passa pelo aeroporto Santos Dumont, no Rio de Janeiro, pode ter uma novidade nos próximos anos: a implantação de um novo empreendimento hoteleiro dentro da área do aeroporto. A Infraero recebeu autorização para conceder um espaço de quase 2 mil metros quadrados para o projeto, que poderá ter um contrato de até 20 anos. A ideia é ampliar os serviços oferecidos no complexo, criar uma estrutura de maior porte, que exige mais tempo para ser construída e funcionar. E um detalhe interessante: se o Santos Dumont passa futuramente para a administração da iniciativa privada, se ele passar, o contrato do hotel poderá ser transferido para o novo operador, mantendo as condições previstas originalmente. Por enquanto, trata-se de uma autorização para a implantação do projeto e ainda não há uma data definida para a inauguração. A proposta, ela segue uma tendência de transformar aeroportos em espaços cada vez mais completos, reunindo transporte, hospedagem, serviços e conveniência para quem viaja. 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
2: 4 e 2.
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2: Por aqui a gente segue rolando o som no Multimúsica até às 17 horas, patrocinado por PS Atacarejo. 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Por aqui, tem mais música pra você curtir na 95. Manda também a sua pedida. Participe no WhatsApp, é o 996640955.

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5: 21 graus.
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5: 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Última música rolando aqui na Mega na tarde deste sabadão. Bom fim de semana.
9: Essa você quase esqueceu. 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
2: Escute o lado bom da vida, som do Coldplay com Feels Like I'm Falling in Love, Vitor Clay, Samuel Rosa, tal canção pra lua. Os Kedals com Doncha e Legião Urbana, Tempo Perdido.
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2: A partir de segunda, no período da manhã, uma embarcação de responsabilidade do Estado iniciará o serviço de forma emergencial de travessia de pessoas pelo rio Guaporé, na RS-129, entre Mussum e Encantado. A medida será adotada enquanto seguem serviços de reparo do pilar da ponte, que está interditada para pedestres e veículos em razão dos danos identificados na estrutura. Na tarde de ontem, a Polícia Civil de Lagoa localizou e prendeu um homem de 37 anos que se encontrava foragido havia aproximadamente 2 anos. Contra ele havia mandado de prisão decorrente de condenação definitiva a pena de 11 anos, 9 meses e 10 dias de reclusão pela prática do crime de estupro de vulnerável. O condenado foi localizado no interior de Capão Bonito do Sul. Após a prisão, foi apresentado na Delegacia de Polícia de Lagoa para os procedimentos legais, posteriormente encaminhado ao presídio local, onde dará início ao cumprimento da pena em regime fechado. E algumas das últimas e principais manchetes também pelo Brasil e pelo mundo. O número de mortes na Colômbia sobe para 294. Prazo para pedir voto em trânsito vai até o dia 20 de agosto. Tribunal Superior Eleitoral inicia a elaboração de plano voltado ao horário eleitoral no rádio e TV. Terremoto na Indonésia deixa pelo menos 47 mortos. Empresas do Rio Grande do Sul devem fazer o recadastramento junto à Receita Estadual até o final de setembro. E Justiça do Trabalho Gaúcho homologa mais de 14 milhões de reais em acordos na Semana Regional da Conciliação Trabalhista. Vamos dar uma olhadinha no tempo também, com a previsão para os próximos dias. Amanhã, domingo, dia 16, temos aí sol com muitas nuvens durante o dia, períodos de céu nublado. Noite com bastante nuvens também. Mínima de 15, máxima chegando a 25 graus. Segunda-feira, dia 17, sol, bastante nuvens durante o dia, períodos de céu nublado. Noite com poucas nuvens. Mínima de 16, máxima chegando nos 27 graus.
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2: 24 para 5.
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2: Vamos lá, até 5 tem multimúsica patrocinado por PS Atacarejo, preço de atacado no varejo, ACM Fitness, planos semestrais ou anuais imperdíveis e Automecânica Zener, a mecânica mais completa em tecnologia. E bora mais música pintando aqui na 95, 18 graus é a temperatura.

0: 21 graus.
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0: E o dólar fechou a semana em alta de 0,52%, cotado a R$ 5,22. O euro também alta de 0,86%, cotado a R$ 6,04. Bitcoin também com elevação de 0,24%. Valor a 330.620. Na Bolsa de Valores, o índice Bovespa ficou em baixa de 0,1%. E as empresas do Rio Grande do Sul têm o prazo para o recadastramento junto à Receita Estadual até o final de setembro. A medida vale para mais de 249 mil estabelecimentos que são contribuintes de ICMS. Até metade de agosto, apenas 14,7% tinham concluído o procedimento. O recadastramento é totalmente digital, deve ser feito o quanto antes. Quem não cumprir a exigência dentro do prazo pode ter a inscrição estadual suspensa e enfrentar problemas para manter as atividades e as obrigações fiscais em dia.
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0: Muito bem, faltando 12 para 5. Finaleira do Multimúsica, agradecendo sempre a sua audiência e companhia. Eu vou ficando por aqui. Daqui a pouquinho tá rolando o som do Weekend Mega. E eu estou de volta na segunda-feira, a partir das 14h. Vamos estar de volta aqui com mais uma edição do Multimúsica. Ótimo sabadão para você, bom final de semana, bom domingo. Segunda, a gente se fala aqui na Mega. Aquele abraço e até mais.

0: 16:59.
1: 18 graus.
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3: 17:59.
4: 17 graus.
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2: 7 e 1, 17 graus.
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0: 7,6.
1: 17 graus.
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2: 20 horas, 16 graus.
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0: 8:30, 16 graus.
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0: 8:58.
1: 17 graus.
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